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2: Bandas e Companhia chegando por aqui, sempre com você. Fim de semana, fim de semana.

0: aquelas músicas gostosas de ouvir, o som do bailão, as bandas e o tchê tocando pra gente curtir, cantar e dançar com bandas e companhia que tá começando. É muito bom ter você aí. Já vamos direto com música. Alberi, banda Dimensão, Drama. Tem I Love Cerveja, banda Champion. E ainda a banda Musical Magia tocando por aqui na primeira sequência, abrindo bandas e companhia no final de semana.
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1: É o Bandas e Companhia. Nunca aos domingos. Aí a gravação da banda musical Magia. Ficou bom, hein? Quarto feminino chegando, banda de Madrid. Tem mais, banda universitária na sequência. Todo mundo menos eu. Só música boa, Bandas e Companhia.

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1: Banda Universitária tocou por aí, todo mundo menos eu. Tem intervalo agora? Sim, intervalo é rapidão, a gente já volta com Hora do Tchê. Voltamos já.
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1: Bandas e Companhia trazendo Hora do Tchê. Que beleza, hein? Vamos lá, o Roger Moraes e o Pátria Gaúcho vem chegando por aqui com o Banco Carona. Tem Garotos de Ouro, Lenço Comprido, pra curtir no Bandas, Hora do Tchê.
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2: Hora do Tchê, tocando por aqui, ó, Garotos de Ouro, Lenço Comprido. Vem que tem sequência com Banda Ébanos. Desencana, G10 roxo no pescoço e Alma Nova, Minuto. Segue Bandas e Companhia.
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0: Unidos, Alma Nova, no Bandas e Companhia. Tem mais por aqui, chegando intervalo, sim, tem intervalo. A gente volta já com Banda Arpejo. Banda Virtual, tem Ébanos também, depois do intervalo.
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0: Bandas e Companhia seguindo depois do intervalo. Já trazemos aqui, ó, Tentação, Banda Arpejo com Volney. Tem Banda Virtual com Darlan Pereira, Loucuras de Amor, Ébanos, Conversando com o Teto. É o Bandas.
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0: Conversando com o Teto, Ébanos, tocando no Bandas e Companhia, que vem trazendo agora a Hora do Tchê. Canta pra gente, Sorriso Lindo, Coração Embriagado. Em Grupo Eco do Rio Grande, Farrancho Campeiro, Hora do Tchê.
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1: Arranjo Campeiro, hora do tiro, bandas e companhia. Depois do intervalo, a gente já chega por aqui com as recordações de bandas. Depois do intervalo, flashback de bandas.
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1: Bandas e Companhia trazendo recordações de bandas. No Bandas e Companhia, a banda ativa vem por aqui, ó, Bebo por Ela. Tem Flor da Serra, Uma Mulher Quando Ama e ainda a banda Champion. Mês que vem a gente casa, Bandas e Companhia.
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1: Recordações, flashback de bandas tocando por aqui pra você curtir. Banda Champion, mês que vem a gente cai. E seu pause com Léo Soares, depois que pede, vem curtir Bandas e Companhia.
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1: Bandas e Companhia, Silverson, você foi mentira. Deixa eu mais uma, intervalo, a gente volta já com Corpo e Alma. Banda Flor da Serra tá por ali também, depois do intervalo.
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1: Bandas e Companhia seguindo, vem pra cá, Corpo e Alma, tá faltando beijos. Tem Flor da Serra, Fiasco no Bar, só música boa, hein? Bandas e Companhia seguindo.
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1: Lourdes da Serra, fiasco no bar, tocando por aqui. Vem que tem hora do tchê. O que a gente vai ouvir é Poncho Negro com Grupo Abagualado. Mulher da Lida tem marca dos Pampas. Farrancho na Serra, hora do tchê.
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0: mesmo. 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
1: Marca dos Pampas, Farrancho na Serra, tocando por aqui no Hora do Tchê. Intervalo, sim, tem intervalo. E depois do intervalo, recordações, flashback de bandas, no Bandas e Companhia.
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1: Bueno, gurizada, estamos chegando com Nação Gaúcha por aqui, com você nessa companhia legal, trazendo a música com o som do Rio Grande, as rasgaitas, se chacoalhando por aqui, trazendo o tradicionalismo. Eu sou o Fabiano Farias e por aqui seguimos juntos a partir de agora.
6: Mas esbarra, minha prenda, escuta essa.
1: É, só as melhores, minha prenda. Abrindo nossa sequência por aqui, vem chegando o grupo Cordiona, Buzil do Rancho, tem Vaneiro do Peão Ajustado e ainda Potro Veaco com Zé Moraes. Para começar bem, Nação Gaúcha.

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1: Nação Gaúcha, gurizada. Marca baileira para um pingo bueno. Teve potro veaco antes 10 com Zé Moraes. Fechando a primeira sequência por aqui, Mano Lima. Homenzinho impertinente depois desse intervalo.
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6: Vamos de gaitaço em gaitaço, trazendo o som da gaita aqui no Nação Gaúcha. Vem chegando mais, agora é hora dos serranos aparecer por aqui, trazendo um criado em galpão. O Rio Grande me criou, tia barbaridade, tem os filhos do Rio Grande também, o shot dos caminhoneiros. Só música boa pra gente acompanhar junto por aqui com Nação Gaúcha, sempre com...

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1: A boa música gaúcha, o som do Rio Grande, trazendo pra gente essa super sequência. Juntos por aqui no final de semana, Nação Gaúcha. Vem chegando aquele momento do Oswaldir e Carlos Magrão. Vai embora a tristeza, fechando mais uma. Segue Nação Gaúcha pra você.
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5: Última sequência por aqui do nosso Nação Gaúcha nas saideiras de hoje. Vem chegando o Baitaca, Canto Alegre, tem Paulo de Souza, Luxo do Gaúcho e ainda os Monarcas. É o Nação Gaúcha.
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1: Esse é o Tempo do Paulo de Souza.

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1: Dale bagual, tchê, Chico, velho. Vamos seguindo Os Monarcas, Faca Prateada. Pra fechar nossa edição de hoje, de saideira, vem Veterano. Essa é do César Oliveira e Rogério Melo. Tô indo, então, pra você um grande abraço e a gente se encontra no próximo Nação Gaúcha. Até lá, tchau.
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Bom dia! Está entrando no seu lar o programa A Voz das Assembleias de Deus. É com muita alegria que estamos aqui mais este domingo na rádio Líder FM 98.3. Nossa igreja está localizada na rua Frederico Alert, número 303. E você é o nosso convidado para vir fazer-nos uma visita. Aos domingos, às 19 horas, traga a sua família e venha junto conosco adorar o Senhor Jesus. Nosso pastor presidente, pastor Ismael Benck e Rosileia Benck, evangelista da congregação Júlio César Soares da Silva. E quem vos fala nesta manhã, eu, irmã Milka, quero deixar o meu abraço a todos vocês, ouvintes da rádio. Que o Senhor Jesus venha falar ao seu coração neste domingo. O irmão Gilberto estará trazendo a palavra do Senhor, o evangelista Gilberto. Que o Senhor venha falar através da sua palavra, através da vida do irmão Gilberto. Então, neste momento, nós estaremos ouvindo o louvor e logo após a palavra do Senhor.

0: Quero nesse domingo, aqui nesse programa de rádio, da Rádio Líder FM 98.3, cumprimentar a todos os ouvintes com a paz do Senhor Jesus Cristo. Quero trazer uma palavra de reflexão para nossas vidas nos dias que estamos vivendo sobre a face dessa terra, que se encontra em Mateus capítulo 11, verso 28. Que tenho por base, que diz assim: vinde a mim todos que estáis cansado e oprimido, e eu vos aliviarei. Esse é um convite de Jesus Cristo para nós. Meus irmãos e amigos, vivemos em um tempo em que muitas pessoas carregam um sorriso, talvez no rosto, carregam uma dor profunda no coração. Há quem esteja cansado da luta, da enfermidade, das dificuldades financeiras, dos conflitos familiares e também do peso do pecado. Mas Jesus deixa o convite: vinde a mim, todos que estáis cansado e oprimido, e eu vos aliviarei. Que convite maravilhoso que Jesus deixou para nós. Nada mais e nada menos que o próprio Jesus deixou para nós esse convite. Não foi João, não foi Pedro, não foi nenhum dos seus apóstolos. Mas o próprio Jesus deixou esse convite: vinde a mim. Talvez você tenha procurado ajuda em muitos lugares e ainda não encontrou a paz que tanto deseja. Mas hoje Jesus está fazendo um convite. Ele não chama apenas os perfeitos. Raciocine comigo. Ele chama os cansados, os oprimidos, os abatidos, o sobrecarregado, aqueles que estão com os fardos pesados, aquele que acha que não tem mais solução. É para você esse convite. Aquele que pensa que terminou o fim da sua carreira e da sua jornada. É para você esse convite. Quando Jesus diz: vinde a mim, ele está dizendo: venha do jeito que você está. Não é preciso primeiro mudar de vida para depois ir a Cristo. É em Cristo a verdadeira transformação que acontece. É só Ele, nele, que acontece a grande transformação. É para você mesmo, que talvez para ti, tu está dizendo: cheguei ao fim da estrada. Terminou para mim. Ou estou no fim do túnel. Não vejo esperança. Mas nesse domingo, eu digo para você: abra o teu coração. Deixa Jesus entrar e fazer morada permanente. Aceita esse convite que Jesus está fazendo. O Senhor conhece cada lágrima que você derramou em silêncio. Ele conhece as suas lutas. Ele também conhece os seus medos. Ele também conhece as tuas decepções. Nada está escondido diante dele. Talvez você pense em silêncio no teu quarto, ou na tua casa, ou no teu trabalho, que ninguém está se importando com você. Mas eu venho neste domingo, através dessa Rádio Líder FM 98.3, aonde alcançar essa emissora, as ondas dessa emissora. Talvez você ligou teu rádio agora. Escute o que eu tenho para te dizer. O convite é: vinde a mim, todos que estáis cansado e oprimido. Todos todos aqueles que estão cansados e oprimidos, Jesus está dizendo, vinde a mim. Mesmo conhecendo tudo sobre você, Jesus continua dizendo, venha. A cruz é a maior prova de amor de Deus pela humanidade. Entregou seu único filho para morrer por nós sobre a cruz, para entregar a sua vida por mim e por você, para perdoar os nossos pecados que cometemos todos os dias, porque somos falhos. Jesus entregou a sua vida para que todo aquele que nele crê tenha perdão, tenha esperança e a vida eterna. Não importa quão distante alguém esteja de Deus, existe perdão, existe restauração e um novo começo para quem se arrepende e entrega a vida ao Senhor. Se hoje você sente um vazio em seu coração, saiba que esse vazio tem alguém que pode por encher, que é Jesus Cristo. É o único que pode por encher a sua alma, o seu coração, a sua mente e te trazer alegria. Por isso, não endureça o seu coração. Abre a porta da sua vida para Jesus. Confesse seus pecados. Entregue as suas preocupações a Jesus. E Ele permitirá que o Espírito de Deus transforme a sua história. Que hoje seja o dia da sua decisão. O mesmo Jesus que chamou pessoas há mais de 2000 anos, continua chamando vida nesse momento. Quero dizer que Deus abençoe vocês e fortaleça a vossa fé e conceda paz ao seu coração, em nome do Senhor Jesus. Também quero orar por você nesse domingo. Que Deus possa abrir porta onde não tem para você. Que Deus possa entrar na tua casa, na tua vida, no teu coração e fazer morada permanente. Amado Deus e Pai que está no céu, eu quero orar por essa pessoa que escutou esse programa de rádio, essa palavra de reflexão, Senhor. Venha ao encontro desse lar, dessa vida que está abatida, oprimida, cansada, talvez pensou de tirar a sua própria vida. Mas nesse dia, Senhor, entra com a tua ação. Perdoe os seus pecados, as suas falhas. Recebe ele, Senhor, de braços abertos, para que possa o Senhor te aceitar como único e suficiente Salvador. Como um dia o Senhor tem me chamado a mim, há muito, Senhor, tem usado da tua infinita misericórdia. Entra nesses lares, Senhor, que querem que o Senhor querem aceitar esse convite que o Senhor tem deixado. E querem morar no céu também, Senhor. O abençoe a todos, Senhor. E a esse programa de rádio, essa emissora, as pessoas que estão na liderança, Senhor, desse trabalho. Irmão Júlio, sua esposa e os seus membros que aqui congregam, Senhor, na Vestfália. Pai eterno, onde alcançar nesse dia de domingo, derrama do teu poder e da tua graça e tua infinita misericórdia. Em nome do Senhor Jesus. Amém.
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Olá, ouvintes da Rádio Líder. Hoje é domingo, é o dia do Senhor. Sou o Padre Pedro e estou na companhia de você neste dia 5 de julho, nosso primeiro domingo, nesse caminho bonito, iniciando a caminhada do segundo semestre. Como igreja, celebramos hoje também o 14º domingo do tempo comum, este caminho que vai até novembro. Vamos então hoje ouvir o Evangelho, depois vamos fazer uma pequena meditação, teremos também as nossas orientações paroquiais para a nossa caminhada de comunidade. O Evangelho de hoje é Mateus capítulo 11, versículos 25 a 30. Nessa ocasião, Jesus começou a dizer: Eu te louvo, ó Pai, Senhor do céu e da terra, porque escondeste essas coisas a sábios entendidos e as revelaste aos pequeninos. Sim, Pai, porque assim foi do teu agrado. Tudo me foi entregue por meu Pai. Ninguém conhece o Filho, senão o Pai. E ninguém conhece o Pai, senão o Filho e aquele a quem o Filho o quiser revelar. Venham a mim, todos vocês que andam cansados e curvados pelo peso do fardo, e eu lhes darei descanso. Carreguem minha carga e aprendam de mim, porque sou manso e humilde de coração, e vocês encontrarão descanso para suas vidas, pois minha carga é suave e o meu fardo é leve. Palavra da Salvação. Comentamos então este texto do Evangelho de Mateus que nós ouvimos. Jesus eleva uma prece de louvor e agradecimento ao Pai por aquilo que Ele realizou e continua realizando em favor dos pequeninos. Os pobres e os pequenos são os privilegiados de Deus e também de Jesus. Ao longo de toda a sua vida, o Filho procurou pôr em prática tudo aquilo que o Pai lhe entregou. Jesus demonstra sua fidelidade a Deus, colocando-se ao lado dos empobrecidos e desprezados pela sociedade. Os pobres são os que compreendem o projeto de Jesus. Os sábios nem sempre estão dispostos a abandonar seus projetos e privilégios e seguir a proposta do Evangelho. O Filho revela o Pai e nos mostra o caminho para conhecer e chegar a seu Pai. Jesus nos convida a ir até Ele, pois Ele tem mensagens de salvação e libertação dos fardos que impedem de viver com dignidade e dificultam o acesso ao Pai. Como discípulos, somos convidados pelo Mestre a aprender dele o jeito de viver a prática do seu projeto. Ser manso e humilde de coração não impede de enfrentar os adversários do Reino de Deus. Amados ouvintes, Jesus nos faz esta bonita proposta hoje de estarmos na sintonia dele, na companhia dele. Vinde a mim, todos vós que estáis cansados. Nós vamos continuar refletindo esse texto do Evangelho a partir da música também tão conhecida e nos ajuda a colocarmos no projeto de Deus. Acompanhemos a música.

agora um instante de muita atenção para as nossas missas a partir de hoje até o próximo domingo. Então hoje, dia 5 de julho, 8 horas na Matriz, 9 horas e 30 minutos na Linha Vinc e na Boa Vista. Próxima quarta-feira, dia 8, às 15 horas, missa no Lar de Idosos, pôr do sol de Langiru. E 19 horas na Matriz, que sempre é a missa da solidariedade e bênção da saúde. No sábado, dia 11, 15 horas no loteamento 8, 16h30 na Vestfália, 18h30 na Matriz. Domingo, dia 12, 8 horas, próximo domingo, 8 horas na Matriz, na Vila Esperança, 9 horas e 30 minutos em Posses. Também lembramos nossa agenda paroquial. Hoje, encontro do apostolado da oração da área vai acontecer lá na Boa União em Estrela. Terça-feira, dia 7, 19h30, teremos preparação de batismo em Langiru. Quarta-feira, dia 8, às 20 horas, a reunião e avaliação do primeiro semestre do Conselho Pastoral na nossa Igreja Antiga. Sexta-feira, dia 10, início da Feira da SIC no nosso ginásio. Sábado, próximo, dia 11, 8 horas, teremos a Pastoral da Saúde com reunião em Montenegro. 9 horas, preparação de batismo na Igreja Antiga aqui em Canabarro. E às 14 horas, reunião das zeladoras de capelinhas na Igreja Antiga. E muita atenção a vocês pais, avós, famílias, para as inscrições da catequese de Eucaristia, Crisma e Adultos. Núcleo 1, que compreende Matriz, Posses, Vila Popular, Vila Esperança, loteamento 8, na Secretaria Paroquial. Núcleo 2, que compreende Langiru, Teutônia, Vestfália, Boa Vista, Linha Vinc, Alesgut, nas próprias comunidades. Então, durante os meses agora de julho e agosto, serão as inscrições para essa nossa caminhada de catequese. E já lá adiante, lembro também a nossa festa do colono e motorista, que vai ser no outro domingo, dia 19 de julho, a nossa 27ª festa do colono e motorista. Compre seu cartão, prepare seu carro para uma bonita bênção. Sobretudo, rogamos muitas bênçãos para que Deus nos acompanhe e nos dê um belo domingo. Em nome do Pai, Filho e Espírito Santo.

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Bom dia, comunidade de fé. Bom dia, meu irmão. Bom dia, minha irmã. O dia desponta e com ele renova-se a misericórdia do Senhor em nossas vidas. Que a paz de Deus esteja com você neste primeiro domingo de julho, sexto domingo após Pentecostes. Sou o pastor emérito Nelson Altevogt, resido em Teutônia. É com alegria que partilho com você a palavra do Senhor nesta manhã. Hoje, a palavra de Deus vem de Zacarias capítulo 9 e nos convida a mais uma profunda alegria. Alegre-se muito, cidade de Sião. Exulte, Jerusalém. Eis que o seu rei vem a você, justo e salvador, humilde e montado em um jumentinho. Ouçamos a canção Rejubila, filha de Sião.

A mensagem de hoje tem como fundamento a palavra do profeta Zacarias, conforme o capítulo 9, versos 9 a 12. Ali está escrito: Alegra-te muito, ó filha de Sião, exulta, ó filha de Jerusalém, eis que vem a ti o teu rei, ele é justo e traz a salvação, ele é humilde e vem montado sobre um jumento, sobre um jumentinho, filho de jumenta. De Efraim exterminarei os carros, e de Jerusalém os cavalos, e o arco de guerra será destruído. E ele anunciará paz às nações, e o seu domínio se estenderá de mar a mar, e desde o Eufrates até as extremidades da terra. Ainda quanto a ti, por causa do sangue do teu pacto, libertei os teus presos da cova, em que não havia água. Voltai à fortaleza, ó presos de esperança. Também hoje anuncio que te recompensarei em dobro. A palavra do profeta começa com um convite surpreendente para uma comunidade destroçada, que sofre a amarga provação de um domínio estrangeiro, que se sente desencorajada e pergunta: Deus ainda está presente em nosso meio? O texto inicia com este convite de alegrar-se muito. Alegrar-se, povo de Sião. Alegrar-se, cantar de alegria, moradores de Jerusalém. Quando você, caro ouvinte, recebe um convite para se alegrar, e a coisa não está bem, talvez você olhe para a sua volta e pense: como posso estar alegre se o meu coração está pesado, se estou triste, de luto, com problema de saúde, preocupado, ansioso? Tem algo, porém, que chama para celebrar. Não o que os olhos veem agora, mas celebrar o que Deus está por trazer. O motivo da alegria é a chegada do seu rei. E quem é ele? O profeta anuncia que é um rei que não vem com arrogância, luxo, orgulho ou armas pesadas. Ele vem montado em um jumentinho, um simples animal de serviço. Deus é assim, manso, humilde. Ele não quer distância de você, ele quer caminhar ao seu lado. E este rei justo e salvador vem para colocar um fim a todos os males e às suas guerras. Quantas batalhas internas você tem enfrentado? Conflitos na família, noites sem dormir por causa da ansiedade ou problemas de dinheiro? O plano de Deus é desarmar todas essas dificuldades. Ele vem para soprar a sua paz sobre a sua vida e anuncia tranquilidade para o seu coração aflito. Porém, tem um detalhe que não pode ser esquecido: a promessa da aliança. Vou tirar o seu povo do cativeiro, daquele poço sem água. O poço sem água é aquele lugar onde falta tudo. É o poço da depressão. É aquela situação em que você se sente amarrado, sufocado, sem nenhuma perspectiva de solução. É um poço seco, de onde ninguém consegue escapar. Talvez você se sente assim agora, preso pelo medo, prisioneiro do passado ou de uma dor na alma. O profeta convida a ouvir a voz do bom pastor, que já decretou o seu cuidado e libertação a cada um e a cada uma de nós. Ele estende a sua mão para dentro desse poço hoje e tira a gente desse lugar de dor e convida para voltar à fortaleza. Ou seja, convida você para voltar para os braços de Deus, você que é um prisioneiro da esperança. E mais,
Deus vai lhe restituir em dobro. Para cada dia de choro, o Senhor lhe dará duas vezes mais bênçãos. Deus não apenas recupera o que foi perdido, mas abençoa com muito além do original. A esperança é, caro ouvinte, que cada um de nós seja alcançado pela mão estendida de Deus, que vai além, vai até o fundo do poço seco de nossa vida, e que esse Deus tire-nos das correntes do medo, dos problemas pessoais, desarmando os conflitos e trazendo o dobro da sua bênção. Cremos que esse projeto será realizado através da ação do Messias, que vem para construir a paz, isto é, a vida plena para todas as nações, chamadas que são para fazer parte do povo de Deus. Conforme o evangelista Mateus, Jesus é a realização plena deste anúncio. Ele traz consigo um sistema que é apoiado não na força, não na violência, mas é apoiado no reino da verdadeira justiça. Aceitar Jesus é render-se a esse rei que venceu o mundo, não com força nem com violência, mas venceu com amor redentor e que nos convida a fazer parte dele. Em nome de Cristo. Amém. Ouçamos a canção Gesto de Paz.

0: Sou o pastor Nelson Altevogt e agora, ao finalizar este programa, quero invocar a bênção do Senhor para ti. O Senhor te abençoe e te guarde. O Senhor faça resplandecer o seu rosto sobre ti e tenha misericórdia de ti. O Senhor sobre ti levante o seu rosto e te dê a paz. Amém. E Deus está sempre nos acompanhando. Nele podemos confiar. Tenha um bom domingo, fique em paz e sirva ao Senhor com alegria.
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3: 9:58.

0: manter esta nossa rádio e melhorá-la sempre mais. Muito obrigado, ouvintes. Muito obrigado àqueles que participam do programa. Participe você também. 3762-7440 ou 997-07-5699 ou 998-1544-15. E como eu sempre digo, onde há fé, há amor. Onde há amor, há paz. Onde há paz, há Deus. E onde há Deus, nada falta. Deus, saúde, família e amigos. E na manhã de hoje, nós temos aqui no nosso estúdio uma visita toda especial, vindo para uma entrevista, Leandro Portes, e acompanhado pelo seu colega no serviço militar, Romildo Unever. E o seu Portes vai falar hoje sobre o encontro, onde é que diz os veteranos, 13º encontro dos veteranos. Isto é da classe de 1957, que serviram no militar em Jaguarão. Então, hoje ele vai convidar vocês para um reencontro, depois de 50 anos, veja só, né? E o prezado ouvinte também, já de antemão, já está convidado também para fazer parte desse encontro. Então, muito bom dia, seu Leandro, também ao Romildo. Boas-vindas ao estúdio da Rádio Líder. Sintam-se bem à vontade e a Rádio Líder sempre está à disposição para somar e ajudar onde é que for preciso.
1: Bom dia a todos. Estamos aqui nessa Rádio Líder para que o nosso amigo Ido faça algumas perguntas sobre esse encontro.
0: Muito bem, Leandro. 13º encontro. Vocês fizeram já vários encontros e onde é que esses encontros aconteceram? Que agora vai ser aqui na Linha Schmidt, na Sociedade Fluminense.
1: Bom, o primeiro foi na Linha Geralda, e o segundo em Estrela, o terceiro foi indo, né? E até chegarmos aqui na Westfália, no Fluminense.
0: Vocês também tiveram um encontro muito, muito presencial em Paysandu.
1: Sim.
0: Lá o colega de vocês, o Inácio
1: Pot. O Inácio Pot ajudou nós lá também, né, nesse encontro de lá, o 12º, foi muito gratificante para os organizadores, né?
0: O Inácio Pot, hoje de manhã, com certeza, é muito meu colega também, né? E ele está na escuta do programa em Paysandu. Ele disse, isso eu não vou perder, né? Ele está escutando através da Alexa, né? O que vai acontecer nesse dia que vocês vão ter o encontro, dia 18 de julho, agora bem próximo, né, aqui no Fluminense? A programação em si.
1: A partir das 10 horas, vamos estar já no clube para receber os veteranos e os amigos convidados que queiram participar desse encontro. E também vai ter um almoço, às 11 horas vai ter os...
0: Abertura
1: dos discursos, aí das 12 ao meio-dia, 12 e meia vai ser o almoço, e depois da 1, por aí 1 e meia, vai começar um bailinho até às 5 horas da tarde.
0: Animado pelo Valdeci Moura.
1: Isso.
0: Ótimo músico, tem um repertório para todas as classes, né? Valdeci é um grande músico. E vai deixar vocês animados. O Fluminense se sente muito honrado, agradecido, através das duas lideranças que compõem a nossa diretoria e também que compõem a classe de 57, que são os dois casais, Romildo e Elite Unever, também seu Astor e a Marlise Übel, né? Que estão na diretoria e que conseguiram trazer junto com vocês este encontro tão lindo.

0: que vai acontecer no dia 18 de julho. O Fluminense vai fazer toda a sua parte. E os convites dos colegas é por parte de vocês também, né?
1: Sim.
0: Talvez você já tenha algum número e uma perspectiva desse encontro?
1: Olha, na minha lista de veteranos e acompanhantes, temos 110, 115 já. E acho que no total vai dar uns 150 pessoas que vão estar no dia 18 de julho.
0: Um número muito significativo. 150 pessoas, colegas, comemorando 50 anos. E quanta história tem atrás desses 50 anos, né?
1: É.
0: De repente o senhor conta alguma coisa sobre o tempo de quartel, como foi que vocês foram primeiro, a angústia de ir para lá, depois, quando vocês receberam a primeira folga de visitar de novo o papai e a mamãe, né?
1: Sim, sim.
0: Isso tudo, porque eu acredito naquela época que era muito mais difícil que agora, com certeza, né? E que muitos, de repente, não tinham muito saído de casa aos 18 anos. Estavam em casa, junto com o papai e mamãe. E aí veio aquele aviso, aquele sim, né?
1: É.
0: De ir prestar serviço militar. Então, o senhor, de repente, conta alguma coisa sobre o seu serviço militar junto com os colegas.
1: Sim. A viagem, né? Todo mundo. A maioria não tinha nunca saído de casa, né? Eu também, né, particularmente, não tinha saído de Estrela. E a viagem durou pelo menos umas 8 horas, se não mais, né? E aí, quando chegamos lá, né, tudo estranho. E, né, pelo menos uma coisa que eu levo na vida, a amizade, né? Que a gente criou uma amizade e hoje temos que nem uma família, né? Os veteranos, os colegas de farda, né? E foi muito, muito, muito gratificante. E deixo um abraço aí pro Inácio Pota, tá na escuta aí.
0: E com certeza vocês, dentro desse um ano, vocês aprenderam muito. Talvez que vocês não aprenderam nos 5 anos na aula, né?
1: É verdade.
0: Isto é muito gratificante, o serviço militar. Eu posso dizer aos ouvintes e também aos senhores, eu não prestei serviço militar, eu logo fui rejeitado, né?
1: Uhum.
0: Não precisei. Mas para aqueles que serviram, eu até hoje não escutei ninguém que disse, olha, era um ano perdido. Todos gostaram e aprenderam.
1: É verdade. A gente aprende muita coisa nesse, né?
0: Nessa trajetória, né? De um ano de prestar serviço militar. Mas que vitória que vocês comemoraram quando vocês poderiam retornar novamente aos lares de vocês, junto com os pais de vocês, né?
1: Sim.
0: Como isso foi gratificante, né?
1: A volta foi muito emocionante.
0: Nós vamos escutar mais uma musiquinha, depois voltamos de novo a conversar um pouquinho com o seu Leandro.

0: Rádio Líder 98.3 FM de Vestfália, o programa Só Alegria, e na entrevista com Leandro Pors. 50 anos de serviço militar. Festa essa no dia 18 de julho, encontro aqui no Fluminense. 10 horas, início do encontro. 11 horas, abertura dos discursos. E entre 12 e 12 e meia, almoço. E o almoço vai ser carne de res, carne de suínos, carne de frango, massa, molho, polenta frita, saladas diversas, cuca, pão. Vai ser um almoço especial. E também, no fim, uma sobremesa para todos. Tá? Então, você que está na escuta do programa, você também é o convidado deste dia. E quem vai falar sobre o convite geral para convidar vocês é o Leandro, que está aqui no microfone da Rádio Líder.
1: Convido a todos os veteranos que já serviram, fizeram serviço militar, e toda a comunidade que quiser estar presente. E quem quiser ajudar de uma outra forma, a gente gostaria de ajudar o pessoal da Venezuela, ou né, pessoal que passa necessidade aqui na nossa região, com 1 quilo de alimento não perecível que será doado às suas entidades. Desde agora já agradeço a presença de quem for e que Deus abençoe todo mundo.
0: Que quem participar do almoço, né, Leandro e Romildo, que estão aí, de tarde também vai ter aquela música bonita, né? Sim, pode dançar com a namorada, né? Coisa boa.
1: É verdade.
0: Isso faz parte da vida, né?
1: Vamos recordar os anos 80, 90.
0: Isto. Fazer uma dançada, ou de repente vocês até naquele dia, vocês peguem e fazem uma polonese.
1: Isso, né?
0: Uma integração.
1: Isso
0: junto
1: é
0: com os amigos, né? Isso é muito gratificante.
1: É verdade.
0: Isso é muito bonito. Em alemão se diz, das levamos uma froma, gell?
1: Ja.
0: Das ist was feines, gell? Und das machen wir da. Nós vamos servir bem e você é o convidado deste encontro. Leandro, seria mais uma parte por você, pode reforçar o pedido, de repente, o que você gostaria de colocar?
1: Eu gostaria de agradecer o convite do nosso radialista Ido, pela divulgação, né, que estamos fazendo, e esperamos que quem puder ir nesse encontro será muito bem recebido. Obrigado a todos.
0: Cada programa, seu Leandro e ouvintes, que estarei fazendo também amanhã da noite, programa em Sapato de Pau. Ele vai ocorrer agora, esse meu programa em Sapato de Pau, das 6 até as 7. E aí entra a Voz do Brasil. Que a Voz do Brasil é uma obrigação nacional das rádios divulgar.
1: Sim.
0: Só que flexível. Pode divulgar no horário que de repente querem. Mas nós, aqui da Rádio Líder, sempre cumprimos o horário das 7 às 8. Né? Que é de normal. Então, para o ouvinte ter mais condições para escutar o programa em Sapato e Pau, eu mudei o horário para 6 até as 7, porque depois o pessoal quer pegar a coberta e cobrir até as orelhas e o nariz, né? Por causa do frio.
1: Né? O friozinho está demais.
0: Sim. Então, mais uma vez, muito obrigado, Leandro, pela vinda, também ao Romildo. E o Romildo é um dos coordenadores também, seu astor da nossa diretoria. E esse dia vai ser festivo, esse dia vai ser muito lindo, com certeza. Dankeschön, muito obrigado pela vinda.
1: Eu que agradeço pela participação desse programa, muito bom. E estendo de novo o convite a todos, quem quiser ir ao dia 18 de julho, nesse nosso encontro de veteranos. Obrigado.
0: Obrigado, Leandro, e vai seguindo com música no programa.

Programa Só Alegria, 10 horas e 28 minutos. Participe do programa nesta manhã de domingo, domingo lindo, bonito, um pouquinho frio, mas nós temos a época de inverno. 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Obrigado pela sintonia de todos vocês. 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

10 horas 34 minutos, programa Só Alegria. 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Eu quero fazer uma homenagem toda especial para um aniversariante da família dessa semana, dia 2. Completou mais um ano de vida o filho Evandro Alet. Dia 2 de julho, seu aniversário, recebe as homenagens por parte do pai, Ido, mãe Vera, sua esposa, Cláudia, também o irmão Leandro, com toda a sua família, homenageando o Evandro pela passagem do seu aniversário e desejando a ele muita saúde, paz, felicidades e também muitos e muitos anos bons de vida, com sempre uma brilhante carreira pela frente. Parabéns, Evandro, e sempre muita saúde. E a próxima música vai para vocês.

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Agroênio, temos aqui duas participações no programa. Os pais, Arno e Nelma Aller, e a esposa, Ana Paula, querem parabenizar com muito carinho o filho e esposo Eliseu Alep, que hoje completa mais um ano de vida. A ele muita saúde, paz e felicidades e muitos anos bons de vida. E também queremos homenagear os dois radialistas. Opa! Evandro Alet, 2 de julho, seu aniversário, e Ido Alet, dia 7 de julho. Também a eles muita saúde, paz e felicidades e muitos anos bons de vida. Dankeschön, Arno, Nelma, toda a família, Dankeschön. Aqui, Osvaldo Ramos, uma linda música para sua esposa, Hildegard, para o Bride e a Duda. Para Voni e Chamac, estamos preparando uma boa galinhada com maionese. Opa! E um bom vinho. Ava de oliva lá. E dann noch her, wenn das so kalt ist, gell, Oswaldo? Dann muss man sich in die Decke und schön Ruhe. Da schläft sich gut, wenn es so kalt ist. Und einen guten Wein hin in die Rippe. Outra coisa boa. Das ist was Feines. Schenzo, mais música no programa. 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

programa Só Alegria, 10h50. Oh, que alegria poder estar com vocês. 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Abraço ao Clécio Marcos, toda a sua família. Obrigado pela sintonia de todos vocês.

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Programa cada domingo de manhã, das 10 até as 12, muita música bonita para vocês. E já convidando vocês para amanhã de noite, das 6 até as 7. Programa em Sapato de Pau. Das 18 horas até as 19, programa em Sapato de Pau. Que depois fica tarde, é inverno, né? E aí o pessoal consegue escutar melhor. Eu tenho certeza disso. Então, conto com todos vocês na sintonia do programa em Sapato de Pau. Morgen Abend von 6 Uhr bis 7. Freude und Musik. Registrando já 10 horas 56 minutos. 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Obrigado pela sintonia de todos vocês. Quem queira participar do programa, participe, ligue. Alô, pessoal de Westfália, pessoal de Teutônia, Estrela Colinas, Imigrante, muito obrigado pela sintonia. E quem estiver aí sintonizado por este estado afora,

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Abraço a todos vocês que estão na sintonia do programa. Dankeschön.

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Vamos com mais participações no programa. A avó Rede Allert quer parabenizar o neto Daniel Allert pela passagem no seu aniversário dia 4 de julho. Muita saúde, paz e felicidades e muitos anos bons de vida. Também a namorada Nicole parabeniza com muito amor e carinho o namorado Daniel pela passagem do seu aniversário ontem, dia 4 de julho. Muita saúde, paz e felicidades e muitos anos bons de vida. Também, Altair Allert, com toda a sua família, querem parabenizar o irmão Daniel, né, pela passagem do seu aniversário, 4 de julho, muita saúde, paz e felicidades e muitos anos bons de vida ao Daniel Allert. Muito tangxem pela participação de vocês, os atuais, dia de festa. Vamos lá!

musiquinha bonita neste domingo bonito. 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

11 horas 28 minutos. Olá, que coisa boa! 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Oh, fichê. Vamos daí, Mocuca, mais duas participações que vieram ao programa. Oh, Bride Baller. Bride Baller participando do programa. Meu grande amigo Bride. O Bride está reunido com a família, escutando o programa. Muito obrigado. E fazendo um churrasquinho, tá schmeckut. Gude caipira da pai, né? E quer parabenizar o colega do canto coral, Lauri von Mühlen, que hoje completa mais um ano de vida. E para Daniel Allet, 4 de julho, seu aniversário. Então, muita saúde, paz e felicidades, e muitos anos bons de vida. Depride dort als im Stickje Tanze, ao som do programa, né? Só alegria. E minha internet, né? Oh, que coisa boa, né? Valeu, Bride. Osvaldo Ramos. Osvaldo e a dona Hildegard querem homenagear dois aniversariantes. Olá! Evandro Alet, dia 2 de julho. E Ido Alet, dia 7 de julho. E Osvaldo e a Hildegard, sejam aí para nós. Muita saúde, paz e felicidades. E muitos anos bons de vida. E assim que dá. Ja, Osvaldo. Mein Tag kommt dichter. Einmal war jetzt noch mal, gell? Oh, wie schön, né? Das ist ja extra. Terceira dimensão com vocês.

11 horas 37 minutos, programa Só Alegria. 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

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Muita alegria, muita música. Oh, que coisa boa. 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Alô, Getúlio, muito bom dia, um bom domingo para você. Claro, cheio de churrasquinho, né, Getúlio? E vamos com mais uma participação, chegou ao programa. Olavo e Classi Allet querem parabenizar 3 aniversariantes. Olá, ali vamos sim. O afilhado Evandro Allet, dia 2 de julho, Daniel Allet, dia 4 de julho, e Ido Allet, dia 7 de julho. Então, oferece muita saúde, paz e felicidades e muitos anos bons de vida. Eu quero dedicar uma música muito bonita agora. Eu, esses dias de noite, recebi um convite, né, por parte do Muca, aí, o ecônomo do Fluminense, para participar ali de uma fritagem ali, os galetos, né? Um de honio so good que schmeckt de galeto. E aí eu disse pro Muca também, pro Sandro Ney, todos os encontros, tudo que tiver no Fluminense, esse meio ano que nos resta na presidência, eu quero acompanhar todos. Da schmeckt ihr einfach so gut. Né? O galeto foi preparado com muito carinho. Oh, que coisa boa, né? Então eu vou acompanhar todos agora, né? Para aproveitar bem. Isto é uma coisa muito boa, aquele questão, o convívio entre amigos, sentar, conversar, né? Histórias. Isto é muito gratificante. Então, agora então é só quando tem um galetinho, alguma coisa. Sempre estou pronto para acompanhar aquela comida gostosa, né? Oh, que coisa boa. Terceira demissão com vocês.

Programa Só Alegria, 11 horas 48 minutos. Mais uma participação no programa. Aqui as amigas Rede e Sandra Haller querem parabenizar com muito carinho a amiga Ilka Haller pela passagem do seu aniversário, dia 3 de julho. Muita saúde, paz e felicidades e muitos anos bons de vida. Vamos com mais música no programa.

programa Só Alegria, convidando mais uma vez os ouvintes para amanhã de noite, segunda-feira de noite, programa Plattkühn, Freude und Musik, é a partir das 18 horas até às 19. 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Muito obrigado pela companhia de vocês.

11:57, mais uma participação aqui do Bride Baller. Pede uma música bem bonita para a minha eterna namorada, Dulce Weirich Baller. Amo muito ela, né? Ela é uma pessoa muito especial para mim e na minha vida. E no dia 1 de julho, completamos 31 anos de casados. Opa! Com feliz matrimônio. Né? Isso com certeza. Né? Feliz matrimônio, né? 31 anos de Bride e Dulce. Né? Então, parabéns também pelo programa. Só alegria, né? E que por muitos e muitos anos vocês podem, que Deus nos dê a força, né? E sempre aquela disposição e festejar essa data com muita alegria. Parabéns, Bride, parabéns, Dulce, pela passagem dos 31 anos de casados. 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Mas aproveitem a vida. Valeu, mais uma música, terceira dimensão com vocês.

programa Só Alegria. Oh, que coisa boa! E aqui tem mais uma participação, com muita alegria. O esposo Osmar Alat e o filho Vitor Alat, com toda a sua família. Netos, bisneta Cecília, querem parabenizar com muito amor e carinho a Ilka Alat pela passagem no seu aniversário no dia 3 de julho. Completou seus 78 anos de idade. E também, no dia 3 de julho, o casal Osmar e Ilka Alat completaram 55 anos de casados. Muita saúde, muita paz, muitas felicidades. E que Deus ilumine o caminho de vocês. Que por muitos e muitos anos vocês conseguem festejar e comemorar esta data tão significativa à vida de vocês. E através do programa também desejo tudo de bom para vocês, meu grande amigo Osmar, sua esposa Ilka, pela passagem, 55 anos de casados. Quanta história, né? Que bom. Então, parabéns mais uma vez do programa e uma linda música para vocês.

0: passando já 7 minutos das 12 horas, encerrando o programa Só Alegria. Eu quero desejar um abençoado domingo a todos vocês. Cultive o bem, que as coisas boas vêm, faça o bem, não interessa para quem. A tua felicidade é a minha felicidade também. A todos, tudo de bom. Uma boa semana de trabalho e até amanhã de noite, então, no programa Em Sapato de Pau. Obrigado. Tchau, tchau.
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Show Banda está no ar a partir de agora, com você aqui na rádio. Coisa boa ter aí toda essa audiência, essa turma maravilhosa que está sempre aqui na rádio, curtindo as melhores. Seja muito bem-vindo, fique à vontade, pode dar volume no rádio, porque o Show Banda está começando ao som das melhores bandas do sul do Brasil. Então chega junto com a gente, fica à vontade, relaxa, descansa e curte o som das bandas, o som do bailão, as top do bailão. Hoje só tem música top aqui, eu vou te dizer uma coisa, hoje a playlist dá muito especial. Então fica junto com a gente que o Show Banda está no ar. Vou começar aqui com a música da banda Destaque Nacional, Garota Nacional, da volume. Vamos nessa! Banda!

Comunicação, anjos não mentem. Você aqui no Show Bandas, no melhor fim de semana, gente. Que alegria ter você, é claro, sempre junto com a gente aqui. Todo final de semana, são mais de 200 emissoras de rádio levando um som de qualidade pra você que tá sempre junto com a gente. Um beijo, muito obrigado pela companhia, né? Já vai seguindo a gente lá no Instagram, no arroba Nando Freitas. É nando.freitas.locutor, você vai me encontrar. Então coloca Nando Freitas Locutor, que também você me encontra. O Show Bandas tá por lá também, arroba Show Bandas. Você vai encontrar a gente nas redes sociais. Bom demais? Bora curtir mais música? Esse final de semana tá lindo, hein? Vou trazer essa música aqui, ficou top! Segunda divisão, banda 10!

0: Banda Sul Brás 999 Nãos. Participação da Aninha Soares, você aqui no Toca Bailão. Eu vou pro intervalo, daqui a pouco tem mais. Não sai daí.
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0: Vamos lá, gente, de volta com você aqui no Show Bandas. Trazendo muito mais pra você aí. Show.

presença, amor alcoólico, você aqui no nosso Show Bandas em mais um final de semana. Tá ligado na companhia, na audiência, como sempre junto com você. Muito obrigado, né, por estar aqui na rádio, nesse horário, curtindo Show Bandas. Você que tá em casa, tá no seu trabalho, tá ouvindo a rádio pela internet também. Audiência sempre bombando, meu querido e minha querida, pra você tudo de bom, hein? Sempre eu tô muito feliz em saber que você está aqui junto com a gente. Vamos curtir mais música, vou trazer aqui mais sucesso. Antes disso, já vai seguindo a gente nas redes sociais, no arroba showbandas e também arroba showbandas nas redes sociais e arroba Nando Freitas Locutor. Essa aqui ficou top demais, Os Atuais, Mississippi, da Volume. Chega junto com a gente, esse é o Showbandas. Vamos lá.

Paraíba nos pago pra ver aí na voz do André Renner. Que beleza, hein? Que maravilha você ligado com a gente, curtindo sempre as melhores. Um abraço, muito obrigado pela preferência de estar aqui curtindo as melhores. Um abração pra você que tá sempre aqui nesse horário na rádio também, né? Que maravilha, todo fim de semana você curtindo muita moda boa, as melhores do bailão. Aqui é sempre as top pra todo mundo curtir e ficar feliz. Que coisa boa, hein, gente? Não esquecendo, segue a gente sempre. Estamos junto com você nas redes sociais também, no @NandoFreitas, @NandoFreitas, locutor, vai lá e confere. Vamos trazer mais música? Vou trazer o som agora aqui da banda Terceira Dimensão. A resposta, essa é boa. Dá volume, vem junto, é o Show Bandas. Vamos nessa!

Esse é o Grupo Festerê, você aqui no Show Bandas. Bom demais, é final de semana, tocando sempre as melhores do bailão pra você que tá em casa. Como é bom ficar em casa no final de semana e também como é bom trabalhar também, né? Assim como eu trabalho no final de semana, tô aqui feliz sempre junto com você, te fazendo feliz, como sempre, é claro, trazendo alegria, energia positiva, as melhores músicas. Aí não tem fim de semana ruim, né? Sempre aqui na rádio, nesse horário, muita energia positiva com o nosso Show Bandas pra mais de 200 rádios em todo o Brasil. Vamos trazer mais. Agora tem o som da banda universitária Ligação Fora de Área. Vamos lá!

São Francisco Dor Bandida. Esse é o Toca Bainão, gente. Bom demais, hein? Você na companhia, na nossa audiência, tá feliz? Eu tô feliz demais em ter você sempre junto com a gente. Tá levando a gente no carro, tá na estrada, tá rodovia, tá rodando a cidade. Um alôzaço pra você, hein? Tá curtindo aí na tua JBL, tá pela caixa de som, pelo celular, na internet. O som tá espetacular, hein? Que beleza ter você aqui. Esse é o Show Bandas, aqui Toca Bailão pra você. Segue a gente, arroba showbandas e arroba Nando Freitas Locutor. Bora trazer mais. Vou trazer essa aqui do JM que eu curti demais. Briguinha, dá volume, vamos nessa, porque aqui é Show Bandas.

Destaque Nacional, sucesso, que beleza, tá ligado com a gente aqui no nosso Show Bandas, é final de semana, e aí, como é que tá, tudo bem com você? Espero que você esteja bem, feliz junto com a gente, como sempre, recebendo as melhores energias aqui do nosso Show Bandas. Somente coisas positivas, né, gente? Pelo amor de Deus. Então, permita-se viver mais um final de semana lindo e maravilhoso pra você que tá em casa, tá sozinho, tá com seus filhos, com a família, tá aproveitando, tá com o esposo, com a esposa também, tá a família reunida. Aproveita esse momento tão especial que é estar junto com as pessoas que você ama. E bora ser feliz com a gente aqui no Show Bandas. Não esquece de seguir lá no Instagram, @showbandas e @nandofreitaslocutor. Vou trazer mais música pra você. Eu vou trazer o som agora aqui. Vou trazer o som da banda do grupo G4, Emoção no Bailão, da Volube. Vamos nessa!

como se eu não tivesse bloqueado. Esse é o Show Bandas, as melhores do bailão. Você curte aqui com a gente, só música top, né? Que beleza, daqui a pouco já tem a festa do Kerp. Deixa eu ver aqui, é isso aí. Mas esse bloco depois tem a festa do Kerp pra ninguém ficar parado. É só coisa boa, é só alegria. O povo da colônia fica bem louco com a gente aqui, né? Daqui a pouco tem aquelas, as orquestradas, as germânicas, as alemãs, internacionais também. Que maravilha, vamos trazer mais música pra você. Vou trazer aqui, banda Sétimo Sentido, Pra Mim Você Morreu, da volume, vamos nessa!

0: o amor secreto. Daqui a pouco tem muito mais pra você aqui no Show Bandas. Fica junto com a gente.
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Essa é a Banda 0800, Porongo Maduro. Eita, nós, você ligado com a gente aqui no show Bandas, que é só alegria, é pura diversão. Que coisa boa, né? Final de semana você aqui junto com a gente. Já tá seguindo lá no Instagram, no Facebook? Segue lá no @showbandas. Me segue também no @nandofreitaslocutor. Pra você que tá em casa, agora, pessoal das comunidades também no interior, hein? Um abraço pra você, que maravilha, hein? O Fritz Veg tá lá na praia, tá no litoral, ouvindo a rádio também aqui com a gente, tá no show Bandas. Que coisa boa, né? Ei, que maravilha. Vou trazer mais música agora pra você. Aqui direto da Alemanha, vou trazer o Vox Club e o Rock Me da Volume. Vem junto aí.

Garçom e o 2, Apaixonado São Francisco. Essa que marcou época, hein? Lembra? Tá ligado com a gente. Esse é o último bloco, o programa Show Bandas com você aqui na rádio. Como sempre, todo fim de semana, só as top do bailão pra você. Claro que as antigas aqui rodam também. Você que tá em casa, tá aproveitando junto com a gente, tá sempre feliz, com um sorriso estampado no rosto, recebendo as melhores energias pra deixar o final de semana cada vez melhor. Segue a gente no arroba Show Bandas. Show Bandas vai no Instagram. Nando Freitas, locutor, também você vai me encontrar. Confere lá. Vou trazer mais sucesso, mais uma das antigas. Banda Legal, Mereço Mais Carinho. Aumenta o som e vamos lá.

Cachaça e a banda Festeira. Tô morrendo de saudade. Eita, nós. Também curtiu o som do San Francisco, Cuidado. E assim finalizamos mais uma edição aqui do Show Banda, gente. Mais um final de semana findando, fechando, é claro. Aproveita, aproveita aí. E claro, no próximo tem muito mais pra você que sempre tá aqui na rádio junto com a gente, aqui no programa Show Bandas. Não esquece, segue lá no arroba Show Bandas e no arroba Nando Freitas Locutor. Te desejo um excelente começo de semana, gente. Com muita alegria, muitas realizações, energia positiva, bola pra frente. Se a semana que passou não foi uma das melhores, mas tenha certeza que tudo vai dar certo pra você. Um beijo no coração, aquele abraço, obrigado pela preferência e até a próxima. Vou fechar com a banda Nave Som, Me Leva Com Você. Essa aqui marcou a época. Valeu aí, gente. Até a próxima.

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2: Alô, minha gente animada. Aqui quem fala é Douglas Pereira, dando o pontapé inicial no Bailão Show. Prepare seu coração, porque hoje é dia de muito bailão sertanejo. Aquele ritmo que não deixa ninguém parado. Lembre-se, a vida é uma festa, e a alegria está em cada passo que você dança. Então, arregace as mangas e vem comigo, porque a primeira música já está na área. Jed Jefferson, com Nós Só Que Poder. Vem, que o baile vai começar.

energia. Acabamos de curtir Rola Pinga do Leonardo, que além do talento, é dono de uma fazenda incrível em Tocantins. Você está no Bailão Show com Douglas Pereira. E já vem aí De Que Planeta Você Veio, de Xian e Giovanni, que sabiam que começaram a carreira vendendo CDs nas feiras? Então, fica ligado que o baile não para.

0: gritar. Que energia essa música Navara, do Rick Renner, acaba de deixar no ar, né? Sabia que Rick começou a carreira vendendo churrasquinho na feira? É talento que não acaba mais. Você tá no Bailão Show com Douglas Pereira. E agora, vamos para o intervalo rapidinho. Já já, a festa volta com tudo.
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0: E a gente já volta com tudo aqui no Bailão Show, com Douglas Pereira no comando. Se prepara que agora é Gino e Geno, com Reza Pra Nós, pra animar geral.

Eita, que vibe gostosa com Teodoro e Sampaio em Saudade Pica-Pau. Você sabia que Teodoro começou a carreira tocando violão nas festas da família? Tá no ar o Bailão Show com Douglas Pereira. E já vem aí, Gino e Geno com Tá no Papo. Eles são conhecidos por misturar humor nas letras, deixando o sertanejo ainda mais animado. Escrevi!

0: Eita, que vibe gostosa com Teodoro e Sampaio cantando Tontão. Sabia que a dupla quase se chamou de outro jeito no começo da carreira? Aqui, no Bailão Show com Douglas Pereira, é só alegria e sertanejo raiz. Agora, vamos dar aquela pausa rápida, mas já já a gente volta. Não desgruda não.
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0: E já voltamos com tudo no Bailão Show. Aqui com Douglas Pereira. Prepare o coração, que vem agora Rio Negro e Solimões, como o carro dela quebrou.

E essa energia lá em cima com Rio Negro e Solimões, que você sabia que Rio Negro já foi cozinheiro antes de brilhar na música? Aqui no Bailão Show com Douglas Pereira, vamos agora para Teodoro e Sampaio, que adoram uma boa pescaria para relaxar antes dos shows. Se prepare para o peão e o violeiro.

0: Eita! Que música boa acabou de rolar aqui no Bailão Show, com Teodoro e Sampaio cantando Cunhado. Sabia que essa dupla começou a carreira tocando em festas de amigos? Incrível, né? Eu sou Douglas Pereira e agora a gente dá aquele intervalo rapidinho pra você não desgrudar daí. Já volta com mais forró e alegria.
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0: Eita, minha gente! Você tá de volta no Bailão Show com Douglas Pereira. E agora é hora de balançar ao som de Gilberto e Gilmar, com Nós Gosta de Mulher. Vamos junto, que a festa não para.

Eita, que vibe boa acabou de rolar com Newton e Marcos em Do Forró Não Abro Mão. Sabia que Newton começou a carreira cantando em festas de rua? Aqui no Bailão Show, com Douglas Pereira, já prepara a pista. Que vem aí Teodoro e Sampaio com Cheirinho de Mulher. Dupla que conquistou o país, misturando romantismo e alegria no sertanejo.

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1: Eita, que energia boa essa armadilha do O, do Regis e Raí. Você sabia que esse duo é conhecido por transformar histórias do coração em verdadeiros sucessos no bailão? Aqui é Douglas Pereira no Bailão Show, trazendo só o melhor do sertanejo pra você. Agora, vamos dar aquela pausa rapidinha, mas já já a gente volta com mais emoção e dança.
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1: E aí, galera? Douglas Pereira de volta no Bailão Show com você. Já preparando a pista para Felipe e Falcão. Quem quer verdura? Vem com tudo!

Eita, que energia forte acabou de passar com Gilberto e Gilmar e seu clássico Fuscão Preto. Você sabia que Gilberto é apaixonado por carros antigos e coleciona vários modelos? Aqui no Bailão Show com Douglas Pereira, a festa não para, porque já vem aí Hugo e Thiago com Traz Outra Latinhas. E olha só, eles são famosos por animar até as festas mais tímidas. Bora curtir!

0: Gostou? Faz barulho!
1: Eita, galera! Acabou de tocar Nós é Jeca, Mais é Joia, do Carvalho e Mariano. E olha só, começaram nas festas de peão e conquistaram o Brasil com essa energia sertaneja única. Aqui é Douglas Pereira no Bailão Show, trazendo o melhor do bailão sertanejo para vocês. Agora, vamos dar aquela pausa rápida, mas já já eu volto com tudo. Fica ligado!
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1: E aí, galera, você está de volta no Bailão Show com Douglas Pereira. Energia total e aquele ritmo sertanejo que não deixa ninguém parado. Agora, se prepara que já vai rolar Dino e Geno com Tá Na Mão.

Eita, que energia com Teodoro e Sampaio em Alô Mulherada. Sabia que eles começaram a carreira vendendo CDs de porta em porta? Aqui no Bailão Show com Douglas Pereira, a festa não para. Agora vem aí, Gian e Giovanni, com Coice de Vaca, dupla que é recordista em shows pelo Brasil.

0: E chegamos ao final dessa energia incrível com Zezé e Luciano, mandando verem Agora Aguenta Nós. Você sabia que essa dupla já começou tocando em festas pequenas e hoje é referência no sertanejo? Eu sou Douglas Pereira e esse foi o seu Bailão Show. Lembre-se, a vida é um baile e você é o parceiro que faz tudo acontecer. Até a próxima. Fique com um sorriso no rosto e o coração cheio de música.
1: Bailão Show com Gabriel Vasconcelos, o melhor do bailão no seu rádio. Tchau, tchau, tchau, amor. Obrigado pela companhia e até o próximo programa. Tchau, tchau, tchau, tchau, amor. A partir de agora.
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3: Bandas e Companhia chegando por aqui, sempre com você. Fim de semana, fim de semana. Aquelas músicas gostosas de ouvir, o som do bailão, as bandas e o tio tocando pra gente curtir, cantar e dançar com Bandas e Companhia, que tá começando. É muito bom ter você aí. Já vamos direto com música. Alberi, Banda Dimensão, Drama. Tem I Love Cerveja, Banda Champion. E ainda a Banda Musical Magia tocando por aqui na primeira sequência, abrindo o Banda e Companhia no final de semana.
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1: É o Bandas e Companhia. Nunca aos domingos. Aí a gravação da banda musical Magia, ficou bom, hein? Quarto feminino chegando, banda de Madrid. Tem mais, banda universitária na sequência, todo mundo menos eu. Só música boa, Bandas e Companhia.

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1: Banda Universitária tocou por aí, todo mundo menos eu. Tem intervalo agora? Sim, intervalo é rapidão, a gente já volta com Hora do Tchê. Voltamos já.
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1: Bandas e Companhia trazendo Hora do Tchê. Que beleza, hein? Vamos lá, o Roger Moraes e o Pátria Gaúcho vem chegando por aqui com o Banco Carona. Tem Garotos de Ouro, Lenço Comprido, pra curtir no Bandas, Hora do Tchê.
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1: Olha aí, garoto de ouro, quem acabou de chegar? 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
2: Hora do Tchê, tocando por aqui, ó, Garotos de Ouro, Lenço Comprido. Vem que tem sequência com banda Ébanos. Desencana, G10 roxo no pescoço e Alma Nova, Minuto. Segue Bandas e Companhia.
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0: Bandidos, Alma Nova no Bandas e Companhia. Tem mais por aqui chegando intervalo, sim, tem intervalo. A gente volta já com Banda Arpejo, Banda Virtual, tem Ébanos também depois do intervalo.
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0: Bandas e Companhia seguindo depois do intervalo. Já trazemos aqui, ó, Tentação, Banda Arpejo com Volney. Tem Banda Virtual com Darlan Pereira, Loucuras de Amor, Ébanos, Conversando com o Teto. É o Bandas.
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0: Conversando com o Teto, Ébanos, tocando no Bandas e Companhia, que vem trazendo agora a Hora do Tchê. Canta pra gente, sorriso lindo, coração embriagado. Em grupo Eco do Rio Grande, Farrancho Campeiro, Hora do Tchê.
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0: Arranjo Campeiro, hora do tiro, bandas e companhia. Depois do intervalo, a gente já chega por aqui com as recordações de bandas. Depois do intervalo, flashback de bandas.
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0: Bandas e Companhia trazendo recordações de bandas. No Bandas e Companhia, a banda ativa vem por aqui, ó. Bebo por Ela. Tem Flor da Serra, Uma Mulher Quando Ama e ainda a banda Champion. Mês que vem a gente casa. Bandas e Companhia.
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1: Recordações, flashback de bandas tocando por aqui pra você curtir. Banda Champion, mês que vem a gente cai. E seu pause com Léo Soares, depois que pede, vem curtir Bandas e Companhia.
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1: Bandas e Companhia, Silverson, você foi mentira. Deixa mais uma, intervalo, a gente volta já com Corpo e Alma. Banda Flor da Serra tá por ali também, depois do intervalo.
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1: Bandas e Companhia seguindo, vem pra cá, Corpo e Alma, tá faltando beijos. Tem Flor da Serra, Fiasco no Bar, só música boa, hein? Bandas e Companhia seguindo.
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1: Lourdes da Serra, fiasco no bar, tocando por aqui. Vem que tem hora do tio. Que a gente vai ouvir é Poncho Negro com Grupo Abagualado. Mulher da Lida tem marca dos Pampas. Farrancho na Serra, hora do tio.
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0: mesmo. É ter você aí, ouvindo, curtindo, participando.
1: Marca dos Pampas, Farrancho na Serra, tocando por aqui no Hora do Tchê. Intervalo, sim, tem intervalo. E depois do intervalo, recordações, flashback de bandas, no Bandas e Companhia.
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1: Bandas e Companhia, recordações de bandas. G10 vem por aqui, ó. Quem ama, não trai. Um homem, duas mulheres, banda legal. Tem ainda Cosmos, Nem Amizade Restou. É o Bandas e Companhia.
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1: Recordações de bandas pra você, Nem Amizade Restou, Cosmos, teve banda legal e ainda G10, o que vem chegando, os atuais, Por Ti Maria, Bandas e Companhia.
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0: Sem Encanto, página virada, tocando por aqui. Vamos seguindo, porque vem intervalo e depois do intervalo a gente tem a nossa última sequência do Bandas e Companhia. Depois do intervalo, as saideiras de hoje.
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0: Seguindo Bandas e Companhia, as saideiras de hoje, Corpo e Alma com DJ Ari SM. Nós no Bailão tem por aqui Oi Bar Carisma, Paulinho e Fábio com Rainha Musical, Em Caso Marcado Não Se Mexe. Tô indo, pra você aquele grande abraço e até mais, tchau.
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